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2: Olá, estamos de regresso a mais um bloco informativo de fim de semana. A Assembleia Municipal de Estarreja reúne em sessão ordinária na próxima segunda-feira, dia 29 de junho, pelas 21 horas no edifício dos Passos do Conselho. A reunião terá início com o período de intervenção aberto ao público, seguindo-se o período antes da ordem do dia. A sessão contará depois com a apreciação e votação de vários assuntos relevantes para o Conselho. Entre os pontos da ordem de trabalhos, destaca-se a apreciação da informação escrita da Presidente da Câmara Municipal sobre a atividade desenvolvida pelo município e a respectiva situação financeira. Os membros da Assembleia Municipal irão também discutir e votar a terceira alteração modificativa do Orçamento Municipal e das grandes opções do Plano para o período 2026-2030, bem como as adendas aos autos de transferência de competências e de recursos a celebrar entre o município de Estarreja e as juntas de freguesia do Conselho. Na área da saúde municipal, estarão em análise três documentos estratégicos: o Regimento do Conselho Municipal de Saúde de Estarreja, o Perfil Municipal de Saúde de Estarreja e o Plano Municipal de Saúde de Estarreja para o período 2026-2029. A agenda inclui ainda a discussão e votação do Plano de Ação Local de Estarreja, integrado na Estratégia Nacional de Territórios Inteligentes, assim como a fixação da sexta posição remuneratória da Carreira Geral de Técnico Superior, da nova estrutura remuneratória da Carreira Geral de Técnico Superior, associada ao cargo de dirigente intermédio do terceiro grau. A sessão será realizada nos Passos do Conselho e integra a participação dos eleitos municipais na apreciação das principais matérias de gestão e desenvolvimento do município. Estão abertas as inscrições para os ateliês de verão 2026 da Câmara Municipal de Albergaria à Velha, com três oficinas disponíveis para crianças entre os 6 e os 10 anos. A participação é gratuita. O programa de ocupação dos tempos livres nas pausas letivas decorre entre 1 e 3 de julho, com cada sessão a ter lugar entre as 10 e as 11h30. No primeiro dia, a missão robô, no Laboratório de Programação e Robótica, vai introduzir os mais jovens no pensamento computacional, com um desafio que engloba a coordenação de três robôs que podem ou não cooperar. Na quinta-feira, 2 de julho, visita-se o Arquivo Municipal para o SOS Documentos, com os jovens arquivistas a aprenderem como é que se socorrem os vários recursos que constituem o nosso rico património local. Finalmente, no dia 3 de julho, a Biblioteca do Imaginário convida os participantes a seguirem os passos da sua imaginação ao encontro de histórias, de jogos, animais e muito humor. As inscrições devem ser efetuadas online no site da Câmara Municipal de Albergaria à Velha. As vagas são limitadas. O Teatro Aveirense recebe no próximo dia 28 de junho, às 15 horas, o quinto espetáculo do projeto Cantar o Lar, uma criação coletiva inspirada no universo da televisão. Desenvolvido pela Orquestra Sem Fronteiras, em coprodução com o Teatro Aveirense e a Câmara Municipal de Aveiro, o projeto junta participantes de quatro instituições do Conselho: Centro Paroquial de São Bernardo, Centro Social Santa Joana Princesa, Florinhas do Volga e Fundação Casa do Pessoal da Segurança Social e Saúde do Distrito de Aveiro. Criado no âmbito de Aveiro 2024, capital portuguesa da cultura, o Cantar o Lar promove a inclusão e a participação cultural através da música, com canções originais criadas pelos próprios participantes em oficinas de criação artística. A iniciativa continua ativa no seu terceiro ano e prepara também a gravação de um álbum com 20 temas originais. O espetáculo tem entrada gratuita para maiores de 6 anos, mediante levantamento prévio de bilhete na bilheteira do Teatro Aveirense. Terminamos assim este bloco informativo. Desejo a todos um bom fim de semana. Continuo na nossa companhia. Até já.
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0: Agora me tem presente esta música, que é assim é cubano, seu nome é Julián. Quem fosse lá no Dion, seu nome é Nando Andretti. Agora que as meninas, aquele primeiro seu nome é Zenton. Segundo, Toy. Terceiro, Gil. Quarto, Miroca. Aquele mocinho lá assim, seu nome é Tutinho. Esse seu nome é Caco. O meu nome é como de habitude, deve ser sério. Porque é que te conhece?
1: Ainda estou a ser nos que estejam no conhecimento.
0: Agora este. O filho, assim, nos que estejam no conhecimento. Pois não estou a quando ele nos paga. Com boa ideia, não me recebi. Minha mãe já está no caso, né, mundo? Estou de frente à gente. Só já como é, mas sempre de gente. Só já nunca te pôde, acho que nunca te pôde. Agora este tenta com música instrumental, mim te vai sentar um vizinho. É 2 minutos, que os outros estão de calmo.

0: Obrigada e até amanhã.
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5: Olá, bem-vindos a mais um bloco informativo. A Ribeira da Aldeia, em Pardelhó, recebeu mais uma edição da iniciativa Descobrir e Experienciar a Ria, promovida pela Estação Náutica de Estarraja. O primeiro momento decorreu esta segunda-feira, 22 de junho, e foi dedicado à inclusão, reunindo cerca de 150 participantes de 6 instituições. Em parceria com a ANDI, Associação Nacional de Desporto para o Desenvolvimento Intelectual, foram realizadas várias atividades adaptadas, como stand-up paddle, passeios de barco moliceiro, bicicleta, jogos tradicionais, risoterapia e ações de sensibilização ambiental. A iniciativa contou também com um projeto criativo desenvolvido pelo LAC, Laboratório de Aprendizagem Criativa da Câmara Municipal de Estarraja, em colaboração com a Ser Siesta, que terá continuidade no Estau Estarraja Arte Urbana. O objetivo, segundo a autarquia, é tornar a Ria de Aveiro um espaço cada vez mais acessível, promovendo o convívio, a natureza e a participação de todos. A programação continua no dia 26 de julho, domingo, aberta à comunidade em geral, com atividades náuticas, culturais e de lazer. O destaque será o bote abaixo da embarcação Parda, construída no âmbito do curso de construção naval tradicional de Estarraja, valorizando os saberes ligados à tradição da Ria de Aveiro. No âmbito das comemorações do Dia Mundial da Prevenção de Quedas, o projeto Mortosa Mais Saúde vai dinamizar a atividade Mortosa Mais Equilíbrio juntos na prevenção de quedas. A iniciativa, que resulta de uma parceria entre a Unidade de Cuidados na Comunidade Terras da Ria e a Unidade de Saúde Familiar Terra Marinhoa, terá lugar no dia 4 de julho, a partir das 9 horas, no Centro de Saúde da Mortosa. Partindo do princípio de que as quedas não devem ser encaradas como uma consequência inevitável do envelhecimento, o evento visa capacitar a população com estratégias e ferramentas para promoverem um ambiente mais seguro, ativo e protegido. Para o efeito, a organização preparou duas ações distintas direcionadas à comunidade local. A primeira é a ginástica sénior, uma atividade especificamente focada na manutenção do corpo ativo, no fortalecimento muscular e no treino do equilíbrio. As inscrições devem ser efetuadas através do formulário digital disponível no site da Câmara Municipal da Mortosa. A outra iniciativa é um workshop para cuidadores. É um espaço dedicado a cuidadores formais e informais, onde serão partilhadas orientações práticas de prevenção em contexto domiciliário. Os interessados em participar nesta ação devem formalizar a sua inscrição presencialmente no Centro de Saúde da Mortosa. A organização recomenda a todos os participantes o uso de vestuário e calçado confortável, adequado tanto para a prática do exercício físico como para a frequência do workshop. Alinhada com a assinatura do projeto Mortosa Mais Saúde, Saúde com Proximidade, a iniciativa reforça o compromisso das unidades de saúde locais na promoção do bem-estar e da segurança comunitária. O Festa está de regresso ao Parque Urbano de Ovar nos dias 10 e 11 de julho para 2 dias de música, encontros e celebração da lusofonia. Com 3 palcos e 12 propostas musicais, o festival volta a cruzar geografias, gerações e diferentes sonoridades, afirmando-se como um espaço de partilha, diversidade e participação. O cartaz desta edição reúne artistas como Bárbara Bandeira, Blaia, António Zambujo, Lucas Santana, Xeni Wangun, Expresso Transatlântico e Sterossauro, entre outros, numa programação que liga a música portuguesa a outras culturas e influências. O evento destaca ainda a envolvência da comunidade, com momentos especiais como o concerto de Daniela Pereira Cristo, que junta músicos e coletividades locais numa celebração da música de raiz portuguesa. Mais do que um conjunto de concertos, o Festa propõe uma experiência cultural para todas as idades, com atividades pensadas para famílias e crianças no lugar das infâncias, através de histórias, oficinas, teatro e jogos. O espaço Conversa regressa também para aproximar artistas e público, promovendo diálogos sobre música e lusofonia. No encontro entre natureza, cultura e comunidade, o Festa reforça a sua identidade enquanto ponto de encontro para amigos e famílias, onde a música, a criatividade e as experiências partilhadas criam memórias. Um evento que transforma o Parque Urbano de Ovar num espaço de celebração coletiva e descoberta. Terminamos assim este bloco informativo. Desejo a todos um bom fim de semana. Até já.
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14: Portugal ri para não chorar, com promessa e papelinho. Quem manda diz, vai melhorar. Quem paga, vai devagarinho.
15: É lá, então Portugal vai ter crescimento fraco no segundo trimestre.
16: Vai, vai.
15: Mas isso é mau.
16: Depende. Para a economia é péssimo. Para o governo é controlo de calorias orçamentais.
15: Ah, portanto o PIB não cresce porque está em jejum intermitente.
16: Exatamente. Só come quando vêm os fundos europeus. Vi ao supermercado e vi uma promoção. Leve 2 e pague 3.
15: Ah, mas isso não é promoção.
16: É, é. Em Portugal chama-se inflação com cartaz amarelo.
15: E compraste?
16: Comprei. Ainda vinha com um cupão a dizer: na próxima compra, traga fiador.
17: No acesso ao corredor, ou o assunto é de família, ou é um caso de amor.

0: Começo por dizer que os meus conhecimentos sobre a modalidade desportiva denominada futebol não são grande coisa, mas agradecia que um elemento da defesa ou até mesmo do ataque me ajudasse a caracterizar melhor este processo, porque sinceramente eu não sei se estou perante adultério, legítima defesa, tentativa de homicídio ou agressão pura e simples.
1: Bem, se Vossa Excelência me permite, senhora doutora juíza, esclareço que não pode ter sido nenhuma dessas situações, porque tudo se passou entre sócios, amigos e simpatizantes do mesmo clube, que é o nosso, e nós, no nosso clube, somos uma família. Uma verdadeira família. Fico Vossa Senhoria sabendo.
0: Com que então? Uma família, não é verdade? Então como é que o senhor explica estar aí todo partido, deslocado, engessado e hematoma traumatizado?
1: Bem, acontece nas melhores famílias, fica a senhora doutora juíza sabendo.
0: Agradeci a acusação que caracterizasse melhor o que se passou, por favor. Esse senhor foi agredido pelo réu no corredor de acesso aos balneários do estádio onde desempenha as funções de futebolista do mesmo clube, não foi?
2: Realmente foi assim, senhora doutora juíza.
0: E o agredido aceitou a violenta agressão da melhor maneira, sem qualquer reação. Porquê? Alguém acha normal aceitar assim uma tal agressão?
1: Mas eu já lhe disse, senhora doutora juíza, é que nós no nosso clube somos uma verdadeira família em que todos somos família uns dos outros.
0: Bem, eu continuo a sentir-me pouco esclarecida e bastante confusa. O réu foi detido em flagrante delito quando agrediu a vítima, não foi?
3: Exatamente, excelência. Quando ouvi aquele fulano a dizer que eu era uma vergonha para o clube porque aguento menos do que a minha própria mulher, não resisti e fui-me a ele, senhora doutora.
0: Ora bem, a senhora é testemunha, não é?
4: De acusação por parte do agressor e de defesa por parte da defesa. Excelência! Ou melhor, eu sou da família de ambos, porque lá no nosso clube somos todos família da mesma família.
0: Já só me falta perceber porque é que o agressor levou a mal que o agredido, ao criticar a sua atuação durante o jogo, tivesse dito que a mulher aguentava mais do que ele.
3: Era para desconfiar, não é verdade? Lá que o Mr. Treinador só me pusesse a jogar metade do jogo, eu aceitei, porque me canso com muita facilidade. Agora, quando aquele disse que a minha mulher conseguia aguentar o jogo todo por completo, eu tinha mesmo que desconfiar.
1: Bem, mas não tinhas nada que desconfiar, porque se somos da mesma família, devias ter confiança na família.
0: Então é por ser da família, é que o senhor andava a ter um caso com a mulher dele?
1: Absolutamente, excelência. A senhora doutora não imagina a quantidade de homens de outros clubes que andavam atrás dela com as piores das intenções. Por isso, e só por isso, é que eu me vi na obrigação de tomar conta dela para proteger a família, percebe?
3: O quê? Então tudo o que tu disseste e fizeste foi por razões familiares?
1: Absolutamente, meu!
3: Epá, dá cá um abraço, então! Desculpa o que aconteceu, mas eu não te reconheci.
1: Olha, mas já nos cruzámos um com o outro muitas vezes lá nos acessos.
3: O quê? Nos acessos aos balneários?
1: E nos acessos ao roupeiro do teu quarto, pá!
0: Ai, não resisto a uma cena destas! Ai, que família! Que grande família!
4: Sabemos o que comer, pois anda tudo estragado. Eles só querem vender e o lucro é que é culpado.

0: Hoje, aqui no Estúdio Central dos Novos Parodiantes, com vista para o aeroporto, porque temos aqui umas mocinhas que são uns autênticos aviões, vamos tentar compreender um dos mais graves problemas da atualidade: as comidas da nossa alimentação nos alimentos que comemos.
1: Ou melhor ainda, o comemos e não devemos comer, porque os alimentos da nossa alimentação não são comida que se coma.
0: Obrigado, professora Abrelata. Pois é verdade, quem aqui temos para nos ajudar a encontrar uma solução para a nossa alimentação é a professora Abrelata, com o curso tirado na Universidade de Mama Xuxa.
1: Mama e Xuxa.
0: Exatamente, Universidade de Mama e Xuxa. Afinal, o que é que se passa com a comida, professora Abrelata?
1: Ora bem, hoje, como quase em tudo o resto, se dá mais importância ao carcanhole, ao money, ao lucro fácil, do que ao amor ao próximo e à sua barriguinha. Portanto, para fazer frangos à pressa e à pressão, se for preciso, até se lhe injeta gasolina de avião para eles se despacharem mais depressa, percebe?
0: Percebi perfeitamente. O que é verdade é que nós vamos aí a uma qualquer superfície de grande peso e volume e todos os alimentos estão ali lindamente apresentados e engraxados, que são uma tentação. Não é verdade, professora Abrelata?
1: Ah, pois é. É a velha teoria de que os olhos também comem. E por isso é tudo dirigido para o olho, pois, como se sabe, o ser humano tem mais olhos do que a barriga. Além disso, a barriga, quando fica cheia, já não leva mais e depois ainda perde tempo a fazer a digestão. O olho não. O olho come mais rapidamente tudo o que lhe aparece pela frente ou mesmo por trás.
0: Para terminar, diga-nos, professora Abrelata, afinal, o que é que se pode comer?
1: É simples, meu caro. A solução é só uma e mais nenhuma. Comemo-nos uns aos outros.
0: Comemo-nos?
1: Sim, sim. É melhor nos do que vestidos, porque a roupa só atrapalha e não há necessidade nenhuma de a gente se engasgar com um par de cuecas, não é?
2: Fernando Pimenta voltou a ganhar o ouro.
3: É normal? Em Portugal, quem rema é quem chega longe.
2: E o resto do país?
3: O resto também rema, mas é para pagar a prestação da caça.
2: Olha, a seleção tentou trabalhar na treia e apareceram curiosos.
3: Pois, em Portugal é assim. Até o treino tem rumaria.
2: E correu mal.
3: Depende-se. Para preparar um mundial, nada melhor do que simular logo a pressão nacional. Toalhas, telemóveis e palpites de quem joga melhor sentado.
4: Diz o povo com razão que a vida sobe a sorrir. Só não sobe o ordenado, que esse tem medo de cair.
2: Olha, nos Estados Unidos foi Flag Day e aniversário de Trump.
3: E celebraram como?
2: Com UFC na Casa Branca.
3: Faz sentido.
2: Claro, a política americana já era combate. Agora só lhe puseram árbitro, luzes e pay-per-view.
3: A seleção inglesa teve de se abrigar por causa de um aviso de tornado.
2: Ah, e foi perigoso?
3: Foi, mas eles estão habituados.
2: A tornados?
3: Não, a grandes expectativas que acabam em vento.
0: Os compadres lá na feira viram tachos e panelas. Voltaram com a bebedeira sem trazerem nada para elas.
5: Estou a ver que eles não voltam tão cedo, comadre alfarroba.
6: O meu que se atreva a voltar depois do sol posto, quem lhe põe o cabo da vassoura na lombeira sou eu. Temos que nos impor, comadre. Isto agora, graças ao 25 de Abril, virou para o nosso lado, comadre. Eles agora são iguais à gente. Os homens deixaram-se pôr por cima de nós, as mulheres.
5: Olha, se quer que eu lhe diga, o meu já há muito tempo que não se põe, comadre.
6: Olha, comadre, coisa, são eles que vêm aí. Eu conheço bem o jurar do burro do meu homem.
5: Ai, são eles, são, comadre alfarroba. Ah, mas veja bem como eles vêm. Agarrados um ao outro e todos tortos.
6: Tortos para a esquerda e agarrados assim em bloco. Até parece que vêm de uma manifestação do bloco de esquerda, salve seja.
7: Olá, olha as nossas mulherzinhas à nossa espera. São os amores, não são, oh, compadre?
8: Cuidado com o português, compadre Poiso. Se elas são mulheres ou do sexo feminino, não dá para ver amores. no feminino deve ser amoras, não é verdade?
7: Safa que o compadre, desde que foi convidado para se candidatar à junta, até dele é intelectual.
5: Mas que raio de conversa é esta?
6: Olha, comadre Alfarroba, eles me trazem os tachos que foram comprar à feira.
5: Ai, é verdade, hein? Afinal, onde é que estão os tachos ou os seus babadolas?
8: Alti e mais respeitinho, está bem? Nós não compramos os tachos porque nos ofereceram dois tachos sem pagar.
7: Vocês estão perante os futuros candidatos a deputados à Assembleia da República. O líder do nosso partido apanhou-nos lá na feira e convidou-nos para a lista de candidatos do partido. Os tachos estão garantidos.
6: Ótimo. Quer-se dizer, vocês governaram-se. Beberam e esqueceram-se que nós estávamos à espera dos tachos.
8: Ah, para vocês, por enquanto, não há tachos nenhuns, porque o partido decidiu-se pelos machos.
5: Isso agora! Mas só há tachos para os machos, mas porquê?
7: Porque foi decidido que os tachos são para os bois e só para os bois. Tenho dito.
5: Queixam-se das pernas, outros da cabeça, uns do frio, outros de calor. Enfim, por estes dias todos, vão ao consultório gritar: ai, que dor!

0: Agora inspira. Expira. Está mal.
1: Porquê, doutor? Há algum problema com os meus pulmões?
0: Com os seus pulmões? Não. É um problema com os seus dentes.
1: Os dentes?
0: Sim. Cada vez que o meu amigo expira, deita cá um mau hálito. Pois então a menina queixa-se de uma dor na barriga.
2: É isso mesmo, senhor doutor. É cão uma dor que parece um cãozinho a morder, mas dentro para fora, percebe?
0: Um cão? Temos que verificar se ele tem as vacinas em dia.
2: Ai, não brinque, senhor doutor. Parece mesmo que tem uns dentes cravados aqui dentro.
0: Olha lá, a menina por acaso não usa dentadura?
2: Usa o quê?
0: Dentadura? Sei lá, um dia pode ter adormecido com ela na boca. E sem dar por isso, engoliu-a e agora está aí a morder a barriga do lado de dentro.
3: Então, e que tal, doutor? É grave?
0: Muito, muito. Tem de ser operado imediatamente.
3: Ai, credo, credo. E é complicada a cirurgia?
0: Não, nem por isso. Basta um cortezinho com o bisturi e já está.
3: Cortezinho? Onde?
0: Olha, ainda não sei bem. Tanto pode ser no peito como na zona das nádegas.
3: O quê? Não sabe onde eu tenho a doença?
0: Doença? Qual doença? Eu não sei em que bolso é que o meu amigo tem a carteira.
3: Carteira? Oh, doutor, desculpe lá, mas eu já nem sei de que operação o senhor está a falar.
0: Ah, não se preocupe. Isto é uma intervenção que todos os médicos fazem pelo menos uma vez por dia. Nós chamamos-lhe carteirotomia. É aqui?
2: Não.
0: E aqui?
2: Também não. Ah, já lhe disse, doutor, onde eu tenho um inchaço é aqui, assim, mais ou menos, atrás do pescoço.
0: Ok.
2: Não sei porque é que insistem em palpar uma zona do peito.
0: Oh, minha senhora, sabe como é? Você disse que tinha um inchaço fora do normal.
2: Exato.
0: Ora, como eu vi dois inchaços aqui à frente, pensei que a doença estivesse a alastrar pelo corpo todo. Respire fundo.
1: Ai!
0: Doeu-lhe?
1: Sim, sim, é uma dor muito forte aqui no fundo das costas.
0: Isso pode ser alguma costela partida. Mas só lhe dói quando respira?
1: Não sei.
0: Não sabe? Ora, essa porquê? Nunca experimentou?
1: Não, não é isso, doutor. Eu não sei porque quando não respiro, fico com tanto medo de morrer sufocado que nem reparo se me está a doer ou não.
0: Então, pronto para o exame?
3: Francamente, doutor, tenho a certeza que é mesmo preciso fazer esse exame à próstata.
0: Ouça lá, você está numa idade perigosa. É melhor prevenir do que remediar. Vá, incline-se para a frente.
3: Ah, mas olhe lá que toda a gente diz que isto dói um bocado.
0: Calma, calma. Isso das dores depende.
3: Depende de quê?
0: Olhe, se o meu amigo vier à consulta particular, eu uso o dedo mindinho e não custa nada.
3: E então, e se vier pelo Serviço Nacional de Saúde?
0: Aí, meu caro, não tenho outro remédio senão usar o dedo grande. É que já estou habituado a usar o dedo grande quando ouço a ministra a falar.
4: Olha, Portugal esteja sob aviso amarelo por causa do calor e trovoada.
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1: Espaço da Comunidade Portuária de Aveiro, Viva! Cá estamos na Rádio Voz da Ria para a segunda edição quinzenal de junho. Um olhar pela atualidade portuária. Decorreu no Porto de Aveiro a última etapa da formação do projeto europeu Green Port Alliances. Pilotos, mestres de rebocadores e mestres de embarcações de pilotos colocaram em prática, durante uma manobra real de entrada de navios em Porto, os conhecimentos adquiridos nas sessões de simuladores. A formação destinou-se a profissionais com um papel relevante na redução do consumo energético e das emissões de gases com efeito de estufa associadas às manobras portuárias. O Green Port Alliances reúne 10 organizações de 8 países europeus, entre instituições de ensino superior, centros de investigação e parceiros industriais. Um projeto que é financiado pelo programa Erasmus+ da União Europeia. A Feira Breakbook Europe 2026, realizada em Roterdão, nos Países Baixos, contou uma vez mais com o Porto de Aveiro. Uma deslocação marcada por uma agenda intensa de contactos e oportunidades de negócio. Um dos destaques foi o evento de networking promovido pelos portos portugueses, que contou com a presença do secretário de Estado das Infraestruturas, Hugo Espírito Santo, que apresentou a estratégia Portos 5+, reforçando a visão de futuro para o setor portuário nacional e o seu papel na competitividade da economia portuguesa. Agora o especial desta edição. Vamos conhecer melhor o Parque de Ciência e Inovação da região de Aveiro, que assinala 8 anos de atividade com uma ambição reforçada, afirmar-se como uma infraestrutura estratégica para o desenvolvimento tecnológico, retenção de talento e aceleração de empresas em Portugal. Pretexto para ouvir Luís Barbosa, diretor do PCI, numa entrevista à PME Magazine.
2: Olá. O PCI, o Parque de Ciência e Inovação da Região de Aveiro, celebra este ano 8 anos, com 5 unidades de negócio, 115 empresas, entre as quais startups, scale-ups e empresas corporate, afirma a região como um polo de inovação tecnológica. Sobre este percurso e visão estratégica para o futuro, falamos com Luís Barbosa, diretor-geral do PCI. O Luís lidera há praticamente 2 anos, depois de uma carreira internacional, voltou a Aveiro. Que papel desempenha hoje o PCI no mapa da inovação em Portugal?
3: O PCI representa um papel efetivamente fundamental. E a razão desse papel é nasce da sua estratégia, mas antes da sua estratégia nasce da sua constituição como entidade empresa. Portanto, nós somos uma sociedade anónima, com uma estrutura acionista bem definida. Essa estrutura acionista é composta por entidades públicas e entidades privadas, em que tem à cabeça, diria, na sua, em maioria absoluta, ou seja, 56% da Universidade de Aveiro, do qual o nosso reitor, o senhor reitor da Universidade de Aveiro, é simultaneamente o presidente do Conselho de Administração do PCI. E depois tem entidades públicas e entidades privadas, entidades públicas das autarquias, a Câmara de Aveiro, a Câmara de Ilha, toda a organização regional, toda a estrutura regional de autarquias da região de Aveiro. E depois tem entidades privadas, como, por exemplo, o Grupo Visaveira, como, por exemplo, o Novo Banco, como outras entidades representativas do setor privado em Portugal. Ou seja, temos uma constituição acionista que eu considero extremamente interessante.
2: Por ter esta mistura de público e privado.
3: Por ter este mix, exatamente, de público e privado. Reunimos mensalmente em Conselho de Administração com uma decisão muito ágil, que efetivamente também é, na sua gênese, um dos segredos, eu diria, da nossa agilidade e do nosso papel, como me refere, fundamental na nossa atividade no ecossistema de inovação. E depois, por base fundamental, aquilo que eu referi e aquilo que eu descrevi, é que há uma imersividade, entre aspas, em termos daquilo que são empresas, aquilo que são entidades públicas. Ou seja, nós discutimos e nós decidimos em conjunto. E depois é que reflete-se na execução aquilo que é o PCI na sua Constituição.
2: Uhum. Num país em que já tem uma rede alargada,

0: de incubadoras, parques de ciência e tecnologia. O que é que distingue este parque de outros? Que vantagens concretas é que oferece?
1: Ora bem, referindo àquilo que eu disse anteriormente, na sua constituição, na sua gênese, foi criada e constituída uma estratégia para esta casa, para o Parque de Ciência e Inovação da região de Aveiro. Essa estratégia tem uma base fundamental que é sustentabilidade, ou seja, o PCI está a trabalhar para ser sustentável, querendo dizer que não estamos dependentes de financiamento público, estamos sim a constituir uma dependência de resultados, não para lucro, mas para reinvestimento. E para isso ser possível, estamos a executar aquilo que é tecnologia, ou seja, este local onde nós estamos a conversar é representativo, base fundamental em termos estratégicos é que estamos a executar a tecnologia, estamos a constituir aquilo que é o nosso roadmap de suportar startups, facilitar inovação, facilitar criatividade, com uma componente muito clara que é tecnologia. A tecnologia pretende ser não um produto em si, mas um facilitador daquilo que é inovação em Portugal, daquilo que é uma ideia que nasce de um empreendedor, daquilo que se constitui como uma empresa, e depois usar a tecnologia para, por exemplo, tornar visível um protótipo de uma empresa, de um produto, dar-lhe métricas de evolução, dar-lhe constituir métricas evidentes da sua funcionalidade, porque isto são os constituintes fundamentais daquilo que é uma taxa de sucesso que uma empresa startup deve ter. E como nós, no PCI, entendemos que visibilidade de crescimento de um produto ou de um serviço em inovação é fundamental para efeitos de avaliação de um empreendedor, para efeitos de avaliação de um investidor, para ir a uma ronda de financiamento, a visibilidade é fundamental. Portanto, indo à sua questão, fundamentalmente, nós entendemos o roadmap de inovação e da PCI como parque de ciência e inovação, facilitador da inovação e de criatividade, em que a tecnologia que aqui está investida irá facilitar, irá tornar muito mais ágil aquilo que é a taxa de sucesso das empresas startup que estão aqui constituídas. Temos focos estratégicos bem definidos em termos de tecnologia, digital twin, imersividade, etc., que efetivamente é um dos elementos diferenciadores daquilo que é a nossa Constituição em Portugal.
0: Uhum. O parque está instalado num terreno com 36 hectares, tem ainda vários lotes disponíveis. Em que fase de expansão do parque é que estamos?
1: Nós temos lotes bem determinados e temos lotes infraestruturados. Esses lotes pretendem ser o quê? Pretendem ser espaços onde empresas startup que percorrem a cadeia de inovação que nós acabamos de falar, ideia, inovação, incubação, tornar maturidade no produto ou no serviço e tornar-se um modelo de negócio de sucesso para escalar, focando muito numa base deep tech, que é constituída deep tech, ou seja, tudo que é tecnologias digitais, mobilidade, espaço, todas as áreas que envolvem o chamado deep tech. O nosso objetivo é reter essas empresas, ou seja, reter de forma a que elas não se tornem apetecíveis para um investidor internacional,
0: que vão embora,
1: nomeadamente não europeu, que temos casos, e que podem sair, nomeadamente sair da Europa. Portanto, a nossa missão é uma perspectiva de impacto no investimento que estamos a fazer e no impacto do financiamento público, também elas possam ser alvo, de as reter neste espaço, constituir nesses lotes um espaço, um edifício, quiçá, de especialização naquele setor em particular onde essa empresa atua, no sentido de retê-la, atrair capital público, desculpe, capital humano, atrair investidores inclusivamente e, sobretudo, de sublinhar, ser ela própria inspiradora física e ativa de outras startups naquele setor em particular, que possam efetivamente ler esse percurso, inspirar-se e ser também mais um outro caso de sucesso. Esses lotes irão ter edifícios nesse setor que me referi, mas também terão áreas técnicas e também terão áreas de incubação para essas empresas levitarem, entre aspas, no ecossistema em que essa empresa irá atuar. Temos setores como a microeletrónica, semicondutores, como materiais avançados e outros setores, saúde e outros setores em que estamos com foco estratégico de desenvolver para esses lotes, centros de excelência.
0: Cronologicamente, podemos perceber qual é o tempo?
1: Cronologicamente, ora bem, nós estamos, neste ano temos já dois projetos que estão em processo de desenvolvimento e de submissão a financiamento público, dentro da estrutura PRR que está neste momento a ser executada pelo nosso governo, e temos mais dois projetos para executar no próximo ano de 2027. Portanto, temos aqui um roadmap bem definido, dentro dos nossos recursos e a nossa capacidade instalada, e que, efetivamente, nestes próximos 3 anos, o nosso objetivo de ter pelo menos 3 a 6 lotes ocupados em termos de centros de excelência.
0: Uhum. Há pouco falou da Digital Factory, onde nos encontramos, uma infraestrutura que integra inteligência artificial, Digital Twin. Pode dar exemplos práticos do que é que pode ser feito aqui?
1: Aqui nós temos uma constituição de 2 polos fundamentais. O PCI posiciona-se como líder de 2 testbeds, em que são programas de financiamento que o Governo tem vindo a desenvolver nestes últimos 3 anos. Uma testbed que está focada na área de multimídia e comunicação. Outra testbed na área de deep tech, ou seja, mobilidade, tecnologia espacial, de outras áreas associadas.
0: Smart cities.
1: Cities, smart cities, exatamente. E que cada uma delas, dentro do seu, das suas rubricas de financiamento, nós estamos a executar tecnologia, que é estes espaços que acabamos de falar. Basicamente, o que se pode fazer aqui é, imaginemos um produto que uma startup está em fase de início, que é uma ideia que se está a constituir em termos de, eventualmente, um conceito de design ainda, que depois vai escalar para um conceito físico. Normalmente este passo entre o conceito de design, que ainda é digital, e o conceito físico, além de ser custoso, é complexo para uma startup e para um empreendedor. Nós estamos a constituir aqui, através de um centro Digital Twin que está instalado neste espaço, que pode haver um desenho e uma constituição de funcionalidade desse protótipo. Por exemplo, imaginemos um drone. Uhum. É constituído digitalmente, é testado digitalmente, inclusivamente tem alguma componente de funcionalidade, ou seja, testar as asas, o stress que as asas podem ter que operar, a autonomia, a longevidade, a capacidade de carga, para dar alguns indicadores mais técnicos, e que se pode fazer isso digitalmente. Porquê? Porque, efetivamente, através dessas atividades, pode-se, como eu disse há pouco, tornar visível aquilo que, numa fase ainda muito inicial, um produto, uma startup, tem como capacidade, como inovação e como criatividade para ser atrativo para um investidor, por exemplo. Portanto, Digital Twin, estamos aqui com capacidade, temos aqui estrutura de design e de leitura digital que podemos fazer. Depois há outra coisa que temos aqui como capacidade única, e que o feedback que temos recebido também e o reforça, que é um centro multimídia. Ou seja, nós temos capacidade neste espaço para desenvolver aquilo que se chama a imersividade dinâmica de estruturas autónomas. O que é que isto quer dizer? Por exemplo, um robô. O robô, constituído fisicamente, tem que aprender. Tem que ter na sua componente inteligência artificial, aprender as dinâmicas, os movimentos, a ergonomia, etc. Nós temos essa capacidade neste momento de o desenvolver aqui. Ou seja, ter, através de uma estrutura de inteligência artificial, através de uma leitura dentro deste ecrã que está aqui atrás de nós, poder fazer leitura, aquilo que se chama em termos de leitura imersiva, de um robô aprender com movimentos, um movimento de ergonomia, um movimento de transporte, um movimento de carga, etc. E depois, uma das capacidades que nós temos, através do nosso centro Digital Twin, que é importante, eu diria, de sublinhar nesta nossa conversa, que é, numa perspectiva de criar também impacto, não só para startups, mas também para a nossa estrutura de empresas, sobretudo PMEs, de, por exemplo, uma PME que queira fazer uma alteração, um layout da sua estrutura de produção, alterar uma estação de montagem,
0: um chão de fábrica,
1: exatamente, nós podemos, antes dessa alteração ser feita, podemos simular aqui, através dos nossos scanners, podemos fazer scanning desse espaço, e aí testar layouts, testar ergonomia, testar movimentos de fluxo de materiais, etc., digitalmente, com visibilidade, antes de haver essa alteração no chão de fábrica.
0: Uhum. Quase como se tivéssemos algo abstrato e conseguimos tirar aqui e testar.
1: Exatamente.
0: Muito bem. A Zona Livre Tecnológica Aveiro já está publicada em Diário da República. O que é que permite esta zona? Que oportunidades é que se abrem às empresas?
1: A Zona Livre Tecnológica foi constituída e homologada pelo governo português em março de 2024. E pretende, sobretudo, ser o quê? Pretende ser uma região, uma área física, constituída toda a região de Aveiro nas suas proximidades, que tem limites, como é óbvio, mas tem o elemento água, todo o estuário da ria, tem o elemento terra e tem o elemento mar, inclusivamente, e o elemento aéreo, como é evidente. É uma zona física onde, dentro de uma capacidade de testagem de pré-homologação e certificação, se podem testar protótipos. Normalmente isto não é permitido. Mas a zona livre tecnológica permite que uma startup, por exemplo, mais uma vez com o exemplo de um drone, possa ser testado nesta zona livre tecnológica e que não exija excessivas necessidades em termos de segurança, proteção civil,
0: Licenças.
1: licenças, etc., que permite agilizar este processo de testes. Nós temos neste momento, ainda não está em operação, estamos em constituição dentro do consórcio. O consórcio da Zona Livre Tecnológica é composto por vários elementos, empresas e entidades públicas. É liderado pela Universidade de Aveiro, Câmara de Aveiro e Câmara de Ilhavo, o Instituto de Telecomunicações e o PCI. Portanto, essa é a constituição do consórcio que faz a gestão da Zona Livre Tecnológica. Portanto, estamos já a ter, de uma forma bem interessante, manifestação de interesse de várias empresas startup, nomeadamente um setor que nós, neste momento, muito se fala, que é o setor da defesa, não só, mas o setor da mobilidade também e outros, e que efetivamente estão interessados em se instalar cá para poderem operar na Zona Livre Tecnológica e ter esta aceleração em termos do seu componente de inovação através de testes físicos. Basicamente é esse a grande componente. É um caso único na área civil em Portugal. Há uma outra Zona Livre Tecnológica já homologada na zona de Troia, que pertence à Marinha Portuguesa, mas nesta área civil temos claramente esse objetivo. Há uma outra componente que temos como visão nessa zona livre tecnológica, que é, por exemplo, também no setor da defesa, aquilo que se chama, refere muito, que é o dual usage, ou seja, são produtos que se podem ser usados simultaneamente na área civil e na área militar, que é uma área que estamos a trabalhar em
0: Por
1: conjunto
0: exemplo,
1: com o
0: os
1: nosso Ministério da
0: drones.
1: Defesa, por exemplo, os drones.
0: Portugal tem hoje uma ambição clara em matéria de competências digitais e inteligência artificial. Está refletida em várias estratégias públicas que foram, por exemplo, recentemente aprovadas. O maior desafio está na execução.
1: Sem dúvida. Na execução e na adoção. Nós temos também no PCI essa estratégia bem clara. Temos, no âmbito também do investimento tecnológico que fizemos no Parque de Ciência e Inovação, no PCI, temos aquilo que é componente não visível, ou seja, a componente cloud, ou seja, alojamento de dados, e a componente processo, ou seja, processamento de dados. Que hoje em dia processamento de dados e inteligência artificial vivem em combinação direta. Nós temos uma parceria, por exemplo, com a Google, que foi feito um acordo com a Google de alojamento de dados e também de usage, passo o termo, de tudo o que é o processamento através de plataforma Gemini, processamento de dados em termos de visibilidade, em termos de capacidade, ou seja, os GPUs, tecnologicamente falando. Ou seja, temos com consideração de todos esses componentes, porque efetivamente quando se faz, como eu disse há pouco, a leitura digital twin de um produto, os dados que são refletidos têm elevada complexidade e elevada capacidade de carga, ou seja, em
0: Certo,
1: termos
0: são
1: de
0: imensos,
1: alojamento.
0: não é?
1: Sim, exatamente. Portanto, é preciso ter uma capacidade de processamento e de alojamento forte em termos de dados. Temos isso considerado. É um serviço que está disponível para as nossas startups. É um serviço que está disponível para as nossas PMEs que queiram desenvolver projetos connosco, e o objetivo é profissionalizar este processo todo em termos de digital twin, dados e depois darem sentido a esses dados em termos de resultados para um produto desenhado, um produto funcional, um produto que possa ser escalável.
0: Para terminar, e olhando especificamente para as PME e no papel dos centros de inovação tecnológica, qual considera ser a aposta mais crítica nos próximos anos?
1: Isso é uma boa questão. Mas referiu há pouco a inteligência artificial. Eu penso, e nós no PCI claramente estamos muito bem definidos em relação àquilo que é componente de inteligência artificial para aquilo que é o escalar do KPI que muito falamos da produtividade das nossas empresas. No entanto, sejamos realistas, as nossas PMEs, para dar o passo para adotar a inteligência artificial nos seus processos e nos seus serviços, não é fácil. É um processo que é complexo, exige literacia digital, exige conhecimento da nossa estrutura produtiva, exige tempo, exige envolvimento, exige formação e exige custos.
0: E alguma escala também, não é?
1: E alguma escala, é evidente. Portanto, nós no PCI consideramos também essa necessidade. Temos projetos de trabalho com várias empresas que estamos a discutir. Por exemplo, desenvolver um Open Innovation Plan, ou seja, com uma empresa PME, num setor determinado, em que seja possível de integrar uma componente de inteligência artificial. Imaginemos que, por exemplo, uma área que é característica e que temos trabalhado, a área da logística, supply chain. Perceber os fluxos de materiais, perceber a gestão de armazéns, perceber o abastecimento às linhas de produção. Tudo isto é simulável. É possível de se desenvolver projetos com inteligência artificial connosco, nomeadamente neste estúdio, de simular fluxos de materiais e, simultaneamente, percebe-se com estes projetos que tipo de eficiência devemos trabalhar com as PMEs para ter maior capacidade e agilidade nos seus abastecimentos, porque é uma das áreas críticas, e simultaneamente, através desse projeto, a estrutura dessa PME aprender a tecnologia, aprender o que é a inteligência artificial, e temos aqui uma combinação, digamos, com um casamento, entre aspas, entre aquilo que é tecnologia e aquilo que é inteligência artificial em termos de impacto para objetivos.
0: E assim poderemos ter mais PME ou maiores.
1: Sem dúvida. Sem dúvida, é esse objetivo, refletido e sublinhando claramente que o Parque de Ciência e Inovação, o PCI, está posicionado na sua unidade de atividade core de promover e facilitar a inovação com as nossas startups, mas numa perspectiva vertical de trabalhar com empresas, trabalhar com PMEs para permitir às startups ter imersividade na realidade dos negócios com essas PMEs e vice-versa. E essas PMEs podem aprender aquilo que é tecnologia inovadora que se está a desenvolver, de forma a haver adoção mútua, se for caso disso.
0: Luís Barbosa, muito obrigada pelo
1: obrigado.
0: Seu conhecimento e ideias.
1: Muito obrigado.
0: Obrigada.
2: Depois deste destaque, mais algumas notas. O Porto de Aveiro recebeu formandos do curso Intermodalidade e Transporte Ferroviário, que ficaram a conhecer de perto a operação portuária, os terminais, as diferentes cargas movimentadas e os projetos que estão a contribuir para o crescimento logístico do Porto. Uma oportunidade para aproximar profissionais do setor às dinâmicas, desafios e potencialidades do sistema portuário nacional. Mesmo a fechar, o Porto de Aveiro acolheu o terceiro ensaio do piloto português do projeto 6G Versus, reforçando o posicionamento da zona portuária como laboratório vivo para o desenvolvimento e validação de soluções de comunicação móvel de nova geração aplicadas ao setor. As demonstrações procuram evidenciar o potencial das tecnologias Beyond 5G e 6G na criação de ambientes portuários mais inteligentes, seguros e energeticamente eficientes, explica uma nota de imprensa. O terceiro ensaio testou soluções de monitorização ambiental energeticamente eficiente baseada em inteligência artificial e mitigação de riscos associados ao transporte de matérias perigosas, demonstrando o impacto das tecnologias 6G na segurança, sustentabilidade e eficiência operacional dos portos. Segundo o balanço do Porto de Aveiro, as demonstrações evidenciaram como as futuras redes 6G poderão contribuir para uma gestão mais eficiente dos recursos energéticos disponíveis em cada momento, promovendo operações mais sustentáveis e alinhadas com os desafios ambientais e de descarbonização do setor marítimo portuário. É tudo por hoje. O espaço da Comunidade Portuária de Aveiro regressa em julho. Esta emissão fica disponível para ouvir na Rádio Voz da Ria a qualquer momento.
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3: Olá, estamos de regresso a mais um bloco informativo de fim de semana. A Assembleia Municipal de Estarreja reúne em sessão ordinária na próxima segunda-feira, dia 29 de junho, pelas 21 horas no edifício dos Passos do Conselho. A reunião terá início com o período de intervenção aberto ao público, seguindo-se o período antes da ordem do dia. A sessão contará depois com a apreciação e votação de vários assuntos relevantes para o Conselho. Entre os pontos da ordem de trabalhos, destaca-se a apreciação da informação escrita da Presidente da Câmara Municipal sobre a atividade desenvolvida pelo município e a respectiva situação financeira. Os membros da Assembleia Municipal irão também discutir e votar a terceira alteração modificativa do Orçamento Municipal e das grandes opções do Plano para o período 2026-2030, bem como as adendas aos autos de transferência de competências e de recursos a celebrar entre o município de Estarreja e as juntas de freguesia do Conselho. Na área da saúde municipal, estarão em análise três documentos estratégicos: o Regimento do Conselho Municipal de Saúde de Estarreja, o Perfil Municipal de Saúde de Estarreja e o Plano Municipal de Saúde de Estarreja para o período 2026-2029. A agenda inclui ainda a discussão e votação do Plano de Ação Local de Estarreja, integrado na Estratégia Nacional de Territórios Inteligentes, assim como a fixação da sexta posição remuneratória da Carreira Geral de Técnico Superior da nova estrutura remuneratória da Carreira Geral de Técnico Superior, associada ao cargo de dirigente intermédio do terceiro grau. A sessão será realizada nos espaços do Conselho e integra a participação dos eleitos municipais na apreciação das principais matérias de gestão e desenvolvimento do município. Estão abertas as inscrições para os ateliês de verão 2026 da Câmara Municipal de Albergaria à Velha, com três oficinas disponíveis para crianças entre os 6 e os 10 anos. A participação é gratuita. O programa de ocupação dos tempos livres nas pausas letivas decorre entre 1 e 3 de julho, com cada sessão a ter lugar entre as 10 e as 11h30. No primeiro dia, a missão robô, no Laboratório de Programação e Robótica, vai introduzir os mais jovens no pensamento computacional, com um desafio que engloba a coordenação de três robôs que podem ou não cooperar. Na quinta-feira, 2 de julho, visita-se o Arquivo Municipal para o SOS Documentos, com os jovens arquivistas a aprenderem como é que se socorrem os vários recursos que constituem o nosso rico património local. Finalmente, no dia 3 de julho, a Biblioteca do Imaginário convida os participantes a seguirem os passos da sua imaginação ao encontro de histórias, de jogos, animais e muito humor. As inscrições devem ser efetuadas online no site da Câmara Municipal de Albergaria à Velha. As vagas são limitadas. O Teatro Aveirense recebe no próximo dia 28 de junho, às 15 horas, o quinto espetáculo do projeto Cantar o Lar, uma criação coletiva inspirada no universo da televisão. Desenvolvido pela Orquestra Sem Fronteiras, em coprodução com o Teatro Aveirense e a Câmara Municipal de Aveiro, o projeto junta participantes de quatro instituições do Conselho: Centro Paroquial de São Bernardo, Centro Social Santa Joana Princesa, Florinhas do Volga e Fundação Casa do Pessoal da Segurança Social e Saúde do Distrito de Aveiro. Criado no âmbito de Aveiro 2024, capital portuguesa da cultura, o Cantar o Lar promove a inclusão e a participação cultural através da música, com canções originais criadas pelos próprios participantes em oficinas de criação artística. A iniciativa continua ativa no seu terceiro ano e prepara também a gravação de um álbum com 20 temas originais. O espetáculo tem entrada gratuita para maiores de 6 anos, mediante levantamento prévio de bilhete na bilheteira do Teatro Aveirense. Terminamos assim este bloco informativo. Desejo a todos um bom fim de semana. Continuo na nossa companhia. Até já.
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